0: que os Estados Unidos da América estavam a considerar retomar a escolta naval pelo Estreito de Hormuz, procurando a vitória total na guerra. Face à crescente pressão interna sobre o impacto econômico da guerra, Trump disse que a recente resposta do Irã tinha enfraquecido o cessar-fogo. Ele acrescentou que nenhuma decisão final tinha sido tomada ainda em relação à escolta de navios comerciais pelo Estreito de Hormuz. Uma missão das Nações Unidas alertou que, em breve, dezenas de milhões de pessoas podem sofrer de fome e inanição se os fertilizantes forem impedidos de passar pelo Estreito de Hormuz. Jorge Moreira da Silva, diretor executivo do Escritório das Nações Unidas de Serviços para Projetos, afirmou que o mundo tem apenas algumas semanas para evitar o que pode se transformar numa grande crise humanitária. Ele alertou que até 45 milhões de pessoas a mais podem passar fome e inanição.
1: Iremos apresentar de seguida as notícias da emissão em português da Rádio Voz da Turquia.
0: Os ministros dos Negócios Estrangeiros da União Europeia concordaram com uma nova ronda de sanções contra colonos ilegais israelitas e organizações acusadas de apoiar atividades de colonatos ilegais na Cisjordânia ocupada. O ministro dos Negócios Estrangeiros da França, Jean-Noël Barrot, afirmou que as medidas visam grupos e líderes ligados ao extremismo e à colonização violenta e pediu o fim imediato dessas ações. A chefe da diplomacia da União Europeia, Kaja Kallas, confirmou que as sanções foram aprovadas devido à violência contra os palestinianos. O primeiro-ministro britânico, Keir Starmer, enfrenta a crescente pressão dentro do Partido Trabalhista, após dezenas de parlamentares exigirem a sua renúncia ou que ele estabeleça um cronograma para deixar o cargo. Esta agitação surge após os resultados decepcionantes do Partido Trabalhista nas eleições em todo o Reino Unido e figuras importantes do partido questionaram os rumos de sua liderança. Kiev foi alvo de um ataque com drones esta terça-feira, após o fim de uma trégua de 3 dias com a Rússia, segundo as autoridades ucranianas. A sirene de alerta foi a primeira confirmada na capital desde sexta-feira, antes da entrada em vigor do cessar-fogo. A Administração Militar Regional de Kiev pediu aos residentes que permanecessem nos abrigos e informou que os sistemas de defesa aérea poderiam estar em operação na área. A trégua de 3 dias foi anunciada na sexta-feira pelo presidente dos Estados Unidos da América, Donald Trump, poucas horas antes das celebrações da vitória da Rússia na Segunda Guerra Mundial. Trump afirmou esperar que o cessar-fogo marcasse o princípio do fim do conflito. Estas foram as notícias do dia de hoje. Obrigado por nos estar a acompanhar.
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Há pessoas que são como a pedra fundamental que sustenta uma casa. Por mais violenta que seja a tempestade, parecem inabaláveis. Mas ninguém questiona quantas vezes essa pedra fundamental já se rachou por dentro. Na história da Palestina, esta pedra angular é a mulher. A mulher que fica de pé em frente a uma terra ocupada, a uma parede destruída. Não é um monte de escombros, é a pedra angular de uma pátria. Se esta história não fosse carregada nos seus ombros, há muito teria ficado incompleta. Porque ela não é apenas mãe, é memória, é fortaleza e é o rosto vivo da pátria. Hoje olhamos para este coração intenso que se estende desde a sombra das oliveiras até à luz branca das salas de operações, desde o bastidor de bordado até à linha de fogo no terreno das notícias. Para compreender uma mulher palestiniana, é primeiro preciso olhar para as suas mãos e ouvir a sua voz. São as mãos que carregaram até ao último momento o pesado microfone impregnado de verdade de Shirin Abu Akleh, assassinada em serviço. E aquela voz no meio da escuridão que envolvia a pequena Hind Rajab ao telefone foi a voz serena de uma mulher que lhe deu um sopro de vida, um consolo. Enquanto a morte rondava lá fora, esta voz tornou-se uma armadura contra o medo de uma criança. As mesmas mãos que bordam delicadamente rosas num tecido de seda quando necessário, também vigiam a vida numa sala de operações. Aquela médica cuja mão não treme ao retirar uma bala de uma ferida, na verdade não está apenas a salvar um corpo, mas a ligar o futuro de um povo à vida. Ser mulher na Palestina é quem une a suavidade da seda à dureza do aço. Depois esta mulher senta-se junto dos bastidores. Faz tatrice, bordado palestiniano. A cada picada da agulha na tela, uma aldeia renasce. Se olharmos com atenção, cada motivo nesta tela é um cartão de identidade. A folha de carvalho de Hebron, o cipreste de Gaza, as flores de Ramallah. Aquela mulher sabe que mesmo que a terra seja ocupada, a memória perdura na trama daquele tecido. Na verdade, ela é uma poetisa que borda. Não escreve a história da pátria com palavras, mas com fios. No pátio da mesquita Al-Aqsa em Jerusalém, ouve-se a voz serena de uma murabita, a mulher guardiã que protege a mesquita com a sua presença, recusando-se a abandoná-la. Mulheres que apenas com a sua presença defendem aquele pátio sagrado, estendendo os seus tapetes de oração como uma fortaleza. São as guardiãs da pedra e da história. E às vezes ergue-se outra voz, o zagarite. É o som mais pesado e mais difícil de compreender do mundo. Quando esta voz se eleva, o tempo para. Se uma mãe entoa o zagarite para despedir o filho mártir não para a terra, mas para o céu, nesse momento a morte foi vencida, a ocupação terminou. Este zagarite é um grito de liberdade que supera o barulho de todas as máquinas de ferro e dos aviões no céu. É um desafio que diz: estamos aqui e não vamos acabar. Esta história não é escrita apenas nas terras ocupadas, mas em todo o mundo. Desde a ativista que fala de um púlpito em Londres, até à jovem que cresce numa casa de exílio no Chile com saudades da pátria. A mulher palestiniana não coloca a sua casa numa mala. Guarda nas histórias que conta aos filhos, no aroma de uma cluba que cozinha, nas tranças do cabelo. Transmite o amor à pátria de geração em geração como uma herança sagrada. Da mesma forma que uma mãe dá a mão à sua filha. Todas dizem o mesmo. A casa já não é uma pilha de paredes. A casa está dentro de mim e leva a pátria comigo para onde quer que vá. A mulher palestiniana ensina-nos o seguinte. A resistência nem sempre consiste em gritar. Às vezes consiste em vigiar o som de uma criança. Às vezes consiste em salvar uma vida perante todas as adversidades. Às vezes consiste em não silenciar uma notícia, mesmo que isto signifique morrer como mártir. E às vezes, consiste em deixar um bordado deliberadamente inacabado, porque a história ainda não está concluída. Esta história não vive apenas nas pessoas, mas também na terra. Uma mulher carrega a memória, mas as raízes dessa memória estendem-se até às oliveiras que permanecem no mesmo lugar há séculos, que brotam de novo mesmo quando são cortadas.
No próximo episódio ficaremos debaixo destas árvores, porque algumas histórias contam-se com pessoas, mas escondem-se na terra.

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Desejo um bom programa.